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1: Chave tá aqui na mão da nossa companheira Rafaela. Ah, já tem outro aqui, tem um isqueiro aqui, ó, artesanal também. Materiais perdidos estão aqui, tem uma chave. Ah, o isqueiro, pra achar isqueiro. Tem alguém aí fora de casa, viu? Tem uma chave aqui. Estamos aqui fazendo uma chave de perdido improvisada.
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